possíveis. Posso citar um caso. Eu tenho a enciclopédia Bassa, com 18, 20 e tantos livros, que preciso sempre me respaldar ali em uma fonte muito precisa e válida. Tá? Então, assim, se você pegar um dicionário e observar a palavra Páscoa e pesquisar a palavra Páscoa, vai estar Páscoa entre parênteses romana ou católica e Pessa judaica, né? Mesmo que não está na palavra judaico lá, mas pode estar no inglês e com a explicação ali da palavra Ivri, né, do hebreu. Então, Páscoa, mas tudo bem. Por que se comemora Páscoa, né? Na interpretação nossa aqui do bom e velho português, por que se comemora Páscoa? Que é Pessa. Pessa, no hebraico, é passar por cima. Quando a gente lembra Páscoa, lembra de ovos de Páscoa, lembra de coelhinho da Páscoa, lembra de uma tradição mais para pagã do que para religiosa. Esta é uma festa, se não uma das primeiras, das grandes, que o povo, escritores deste livro, o povo do livro, mencionados, narrados na Bíblia, a observam e comemoram mais do que qualquer outra festa de um calendário eclesiástico, do calendário judaico, né? Do calendário é diferente? Sim, tem. Tratarei sobre calendários diferentes em outra oportunidade. Tá? Uma pesquisa recente demonstrou que 99% da população israelense observa esta festa de algum modo. Ou seja, eles comem matzá, evitam comer outros frutos e alimentos que não são permitidos, que não são chamados caché no dia da Páscoa, que são hametes, aquilo que contém fermento. Eles limpam suas casas, participam de reuniões na sinagoga, organizam o seder, né? Que é a ceia, né? No final do dia, da peça, da Páscoa. Então, 99%, segundo pesquisas, dos israelenses, né? Ou eu diria israelitas, né? Que israelense é qualquer pessoa que mora em Israel. Israelita são aqueles que são naturais de Israel, que vem ali da origem das 12 tribos, que praticam as leis do Senhor. É diferente. Tem muita diferença. E não é difícil explicar por que os escritores da Bíblia se sentem atraídos por esta festa Páscoa. Pois as raízes dela, na história, são profundas. Páscoa celebra a saída dos antepassados, dos filhos de Israel, da sua história de uma casa de servidão no Egito, e serve a eles como lembrança da importância de continuar esta luta, a busca de uma liberdade em cada geração e no caso atual. Quando Jesus chega, existia profecias de que um Messias, um Emanuel, um rei poderoso viria novamente para libertá-los como Moisés o fez. E por que eles não acreditaram? Porque Jesus não veio como o rei profetizado ali. Nós o ainda esperamos também como rei, não é só eles, os judeus. Nós também ainda esperamos o rei que virá como as profecias. Ele veio para nos conceder, gentios, nós não israelitas, a oportunidade de fazermos parte deste reino de Deus, do reino vindouro. Por isso que ele tinha que vir daquele modo ali, para nos dar essa chance, nós que não era da descendência de Abraão, Isaac e Jacó, e cumprir também uma parte das profecias lá, que era agregar os gentios
a essa história.

do reino vindouro, do reino de Deus. Por isso que ele só fala, Jesus só fala do reino de Deus. Vão, anunciem o reino de Deus, falem das boas novas. Falem das boas novas. Justamente por isso que ele não vem e cumpre o calendário. A segunda parte ali que viria o rei. E ainda tentaram, né? Elevá-lo a rei no domingo de Ramos. Mas só que não poderia se cumprir ali essas profecias. Eu vou continuar falando sobre o dia da Páscoa, o porquê que se comemora, a partir dessa história da Bíblia Sagrada. Porém, eu vou trazer para você aqui dois louvores, Otoniel e Oziel, profecias do que nós estamos falando. E depois, Rude Cruz. E nós voltamos para prosseguir com o programa O Povo do Livro. Muito obrigado pela sua companhia.

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0: louvores sacros acabamos de ouvir aqui, Rude Cruz, da Harpa Cristã, né? Então antes nós ouvimos Otoniel e Oziel.
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Muito bem, você está com o programa O Povo do Livro aqui na Rádio Teori Pop FM, Rio de Janeiro, transmissão no estúdio a partir de São Paulo. Para o Brasil e o mundo, muito obrigado a todos que estão em sintonia conosco, sejam bem-vindos, obrigado ao pessoal da Teori Pop FM pela oportunidade de nós transmitirmos ensinamentos sobre a vontade deste Deus Criador para que nós, a sua obra, nos enquadremos segundo o seu gosto, a sua vontade, o que chamamos de suas leis, né? Estamos falando então sobre Páscoa, né? Por que se comemora a Pessa, né? Esta festa que começou ainda a início da história, né? Que começou lá quando dá-se início da história deste povo escritor da Bíblia. E ela é uma festa familiar. Nesta Bíblia, no livro de Êxodo, capítulo 12, nós encontramos assim, está escrito: E falou o Eterno a Moisés e a Arão na terra do Egito, dizendo: Este mês, que é o mês de Nissan, pelo hebraico, os nomes dos meses foram dados na Babilônia, este mês seja para vós princípio dos meses. Seja ele para vós o primeiro dos meses do ano. No dia 10 desse mês, tome para si cada homem um cordeiro para cada família, um cordeiro para cada casa. Este cordeiro é chamado de cordeiro pascal, né, na atualidade, que deveria ser mantido até o 14º dia do mês. E aí, quando era abatido, né? Tirado a sua pele, tratado, assado e compartilhado pelos membros da família. Na atualidade, este arranjo de manjares, né, vamos dar um nome assim, está associado com as comemorações do Seder em família, né, dentro da cultura desse povo, nas escrituras da Bíblia, como também as demais comidas preparadas para a continuação e a celebração dessa peça estão sendo, ou tem a função de atrair os membros da família, né? De aproximá-los, de uni-los, compartilhando aí a experiência recordativa do princípio dessa festa, que é a saída do Egito, como nós dissemos antes. Então, está toda atrelada ali a uma história de libertação. Porque o povo ficou muitos anos, séculos, escravizados pelo Egito, este povo, né, que é ali da região hoje conhecida como Israel, é um povo das 12 tribos da Palestina, que formaram essa história, né, de Abraão, Isaac e Jacó, das 12 tribos. E Jesus vem e escolhe 12 apóstolos, 70 discípulos, promulga dentro da história da sua comunidade, pelo emissário Yohanan, pelo João, né, no Apocalipse, ali, o escritor do Apocalipse, que a nova Jerusalém, que o reino vindouro, depois que aqui tudo for destruído, tratamos isso em programas anteriores, da destruição, de como acontecerá, depois que tudo for destruído, e que a natureza se refizer, e que ele voltar a implantar o seu reino, que nos ressuscitar, criar um novo corpo, o nosso espírito que está escondido lá no paraíso, na terceira dimensão, olhando para cima, aí para o espaço, o paraíso que Adão foi expulso, está escondido lá na terceira dimensão, daí esse paraíso vai voltar, que é a Nova Jerusalém, e vai ser implantada onde é Jerusalém hoje, onde é Israel hoje, é a cidade do grande rei, é a Nova Jerusalém de Apocalipse. E vai cumprir, sim, as profecias que eu citei antes, de um rei que governará toda a terra. Então, tudo isso, essas escolhas que Jesus faz dos 12, de uma nova Jerusalém com 12 portas, 12 pedras preciosas na fundação do muro, está associado a essas 12 tribos, que vêm dos três patriarcas Abraão, Isaac e Jacó, que está amarrado na história desse povo que é liberto da escravidão do Egito. Que eles, até então, sempre estiveram escravizados. Quando Jesus nasce, eles estão escravizados por Roma. Eles estão aguardando um libertador, como tratamos agora há pouco. Esse libertador não veio para eles.
De repente, Napoleão Bonaparte, Hitler, tantos outros, né? O que dizer de Nero, massacram este povo, escritor do livro. Escritores do livro, Santo e Sagrado, a Bíblia. Eles ainda esperam que este... E hoje, Israel, não tem aquela futrica ali entre a Palestina e Israel, aquela briga toda, e é o calo das nações? Então eles estão ainda esperando esse libertador, esse rei poderoso, que virá colocar ordem no planeta Terra inteiro. E mostrar para todos que eles têm um Deus. Que Deus que nós acreditamos, Deus, é o Deus de Israel. E que para que esse Deus seja o meu, eu tenho que me amoldar, eu tenho que me moldar à cultura deles, à religião deles, ao jeito que eles foram ensinados. Porque senão, cai naquilo que Jesus disse, que quando ele retornar, quando ele vier implantar o seu reino, que houver a ressurreição, como está lá em Isaías, Isaías capítulo, deixa eu ver se me lembro agora, Daniel 12, Daniel capítulo 12, está escrito que uns vão ressuscitar para o reino de Deus, para a vida eterna, e outros vão ressuscitar para a condenação eterna. Então, quando Jesus retornar agora, ele vai ressuscitar todos os obedientes, todos vão se ressuscitar, uns para a direita, outros para a esquerda. E naquele dia, muitos vão dizer, Senhor, nós fizemos, acontecemos no teu nome. Ele vai dizer, eu não vos conheço. Por quê? Porque não defendeu o que Deus defende, o povo dele. Não se associou a eles, as 12 tribos, que o próprio Jesus nos dá aqui, por A mais B, de A a Z, que as 12 tribos tem peso, e que nós precisamos escolher uma delas, e nos associar, estudar sobre elas, entender, cada um tribo tem seu caráter, tem sua personalidade. Qual é das tribos que eu me identifico? O apóstolo Paulo disse, eu sou da tribo de Benjamim, Jesus é o leão da tribo de Judá. E você? De qual tribo você faz parte? Qual é que você se identifica? É perigoso se nós não nos acharmos nesse... vamos dizer, panteão de tribos, né? Nesse intrincado de tribos das 12, porque pode cair nessa palavra que ele falou, não vos conheço. Ah, mas nós fizemos, no mundo inteiro fizemos, fomos expoentes, estudamos, expulsamos, e eu não vos conheço. Ou seja, another Jesus seguiu outro Jesus. Lamentavelmente, vai acontecer isso. Páscoa, estamos falando aqui sobre esse dia maravilhoso, essas festas. E dentro do programa O Povo do Livro, estamos sempre a narrar sobre algumas delas. Hoje você está sabendo sobre a Páscoa, a importância de celebrarmos a peça judaica, da maneira que está na Sagrada Escritura, e não a Páscoa pagã, que é celebrada por aí, que foi ensinada às multidões. A maioria pratica a Páscoa pagã, não é a peça judaica, que tem seus significados emblemáticos ali, atrelados a este povo que eu estou falando. Duas trilhas sonoras a mais para você. Eu vou trazer Lília Paz, Fala Comigo, Senhor. E depois, aqui, o amigo que nos cede o espaço para transmitir o programa O Povo do Livro da Rádio Teoria Pop, Luiz Gareal, com os louvores bonitos aqui também para você. Em nome do Eterno, muito obrigado pela sua companhia aqui na programação da Rádio Teoria Pop. Ouçamos então Lília Paz e depois Luiz Gareal.

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2: Estamos aqui falando de Páscoa, esta festa maravilhosa que de ano a ano vem sendo celebrada há milhares de anos através dos ensinos deste povo do livro. E originalmente Páscoa, ela era celebrada de duas festas distintas. Uma era uma festa chamada Agrícola, por nome Chag HaMatzot, ou seja, festa dos pães sem fermentos. A segunda era uma festa pastoral, que tinha por nome Chag HaPesach, ou festa do Cordeiro Pascal. Daí o pessoal fala muito em Pascal, né? Na atualidade, dentro da gente, né? Isso de 2000 anos para cá foi difundida essa palavra Pascal, né? Por causa dessa cultura atrelada a eles, o povo do livro. Ambos os feriados, né, de uma ou de outra festas, se desenvolviam independentemente na época da primavera. Sempre tinha que ocorrer nesta época da estação do ano. E um outro adendo: as duas festas que eram celebradas naquela época, como disse antes, cada uma com sua significação, tinha que acontecer no mês de Nissan, ou seja, ali entre março, abril, pelo calendário nosso, o calendário gregoriano. Chag HaPesach é a festa mais antiga das duas, né? Já que nos tempos em que a maioria do povo do livro ainda era formada de pastores nômades, né? Aqueles que ficavam no deserto cuidando das ovelhas, dos animais, as famílias judaicas, elas comemoravam a chegada da primavera oferecendo o sacrifício de um animal. Neste ponto, a Bíblia, Moisés pede que o faraó deixe os filhos de Israel irem até o deserto para observar a sua festa em homenagem a Deus. Este episódio antecedeu o efetivo êxodo dos judeus do Egito, que este é o princípio da festa da Páscoa que nós estamos tratando aqui para você sobre o porquê celebrar Páscoa. E quem pôde nos acompanhar até o começo entendeu bastante. Se ficou algumas dúvidas, você pode fazer contato conosco, Ministério Espírito de Vida. Você acessa o site espiritodevida.com.br. Lá você tem os meios de contato conosco. Tire suas dúvidas, por favor. Nós buscaremos respondê-lo assim que possa, imediatamente que possível, com muito júbilo e prazer, pois a minha alegria como pastor, um emissário do Marchia, né, um Rosh Agnaldo, um líder de uma escola bíblica, no caso um Rosh Hayeshiva, de Hadorá, né, de Torá, um líder de uma escola de Torá, tenho a maior alegria da minha alma de levar às pessoas o conhecimento das leis de Deus, para que elas, porventura, possam cumpri-las e agradar ao Santíssimo Criador, bendito seja Ele. Porque a minha missão é, primeiro, eu agradar a Deus. Uma mentira, seria feio, seria horrível a gente aprender as leis de Deus para aplicar aos outros e não vivê-las. Primeiro elas são para mim. Quando eu leio o livro Santo e Sagrado, quando eu quero saber sobre essa cultura, sobre isso, é para aplicar a minha vida. Se eu não aplicar a minha vida, eu estou sendo um falso. Estou sendo um falso anunciador das leis de Deus. Eu tenho que aplicá-la na minha vida, deter as experiências, saber dos resultados e aí passar para as outras pessoas. Que resultados sejam bons ou ruins. No cotidiano da vida, tem coisas que a gente tem más resultados. E aí a gente fala para os outros, olha, não faz isso porque eu já tive mais experiência com esse negócio. Né? E aquilo que é bom a gente procura levar para as pessoas que a gente quer o bem. E o meu desejo tem que ser o desejo de Deus, porque Ele é justo, Ele cuida de todos nós, Ele é o Criador. O meu desejo tem que ser o dEle. Que as coisas boas eu passe para frente e outras pessoas possam acreditar, por mais que vá contra a toda a cultura e ideologia vivida desde a infância. Mas se elas acreditarem e buscar viver, é porque eu estou falando do que eu tenho convicção de causa, que vivo juntamente com este povo do livro, Glórias ao Eterno. Então, antes de encerrarmos o programa, eu vou deixar duas trilhas sonoras aqui, um homem e uma mulher cantando, né? Cada uma é uma voz, de um cantor e uma cantora. Na verdade, vai ser uma cantora e depois um grupo. Eu vou trazer aqui Eu Sou o Que Sou, que faz jus ao que nós estamos falando, né? Porque nesta frase que é conhecida pela Septuaginta, Moisés pergunta para Deus, né, o Elohim: Faraó, quando me perguntar qual é o nome do teu Deus, o que eu digo para ele? E aí, pela Septuaginta, tem esta frase: Eu sou o que sou. É Noemi Nonato cantando, né, lá de época do CD, quando aquele povo naquela época tinha muita reverência para esse Deus. E depois, Carpinteiro, Pregador, Daniel e Samuel. E aí nós chegaremos ao final do programa, em O Nome do Eterno, de 60 minutos. O povo do livro, com o pastor Agnaldo Santana, Rocha Agnaldo Santana. Eu sempre digo para as pessoas que é preciso dar entendimento aqui como a Páscoa. Nós citamos aqui da Páscoa, da Peça, de duas festas que são comemoradas, que tinham uma liturgia. Também, pastor Agnaldo, eu estou falando do homem Agnaldo. Eu, homem, como os demais, que recebeu um cargo para liderar pessoas no âmbito natural. Quando eu trato do Rosh Agnaldo, de um líder de uma escola bíblica, de uma escola de Torá, eu estou falando no espiritual. Então, você querendo falar comigo no espiritual, você está falando com o Rosh Agnaldo. Porque quando este Rosh Agnaldo fala, é de olhos fechados, e depois o pastor Agnaldo ouve os ensinamentos e me edifico como homem, que sou também natural, tramitando os pés desse planeta Terra, como todos nós, que o Eterno nos colocou, bendito seja Ele. Ouçamos os dois louvores e nós voltaremos para finalizar, em nome do Senhor Criador.

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0: Este é o Cordeiro Pascal, né, que nós tratamos durante 60 minutos. O senhor só corrigiu meu microfone aqui, que está falhando e não pode. Esse é o Cordeiro Pascal que nós estávamos falando durante os 60 minutos que se passaram da Páscoa, né? Que há milhares de anos prefigurava ali a chegada do Cordeiro de Deus, que derramaria o seu sangue perdoador, o seu sangue sacrificial por nós, né? Gentios, né? Porque eles já derramavam ali o sangue do Cordeiro, né? Que também serve para o povo do livro, os judeus, né? Os originários. Esse sangue é o sangue perdoador e por isso que o Eterno permitiu que o templo, que o segundo templo fosse destruído por Roma, para que eles que não acreditaram que Jesus era o Cordeiro representando ali, derramando seu sangue oficial, continuasse a sacrificar cordeiros. Então Cristo passa a ser agora o Cordeiro único, né? E cria-se os dois grupos aí, judeus e igreja, né? Judeus e gentios, né? Que somos nós. Louvado seja o Eterno Criador por ele formar esse intrincado dessa história aqui debaixo do sol, neste planeta Terra que flutua no espaço, e por você que nos acompanhou e que nos acompanha através do Ministério Espírito de Vida, que tem o site oficial espiritodevida.com.br. Deus abençoe a sua vida, a sua família, a sua casa, os seus propósitos, os seus sonhos. Não abandone a Deus, não se afaste das suas leis. Para agradar a Deus, para ser abençoado, para ter a sua benevolência, tem que obedecer às suas leis. A exemplo, um patrão não vai fazer benefícios para um funcionário desobediente, para um funcionário que não faz as coisas conforme a sua empresa precisa, quer e tem normas. Então, assim é o reino de Deus. Muito obrigado a todos. Obrigado à Rádio Teripop que nos cedeu o espaço mais uma vez. Shalom Rav, paz em abundância a todos vós. Eu encerro aqui a minha participação deste capítulo, aguardando que no próximo o Senhor nos dê a oportunidade de nós estarmos aqui falando sobre perguntas e respostas. Tire a sua, mande, que nós responderemos. Pastor PR Agnaldo Santana no Facebook. Até mais, em nome do Eterno.
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